Número 14. The Cure, Olivia Rodrigo. Número 13. Iconic by Mistake, de Le Sserafim.

0: Metal, Ariana Grande. ¿Lo notas, verdad?
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0: Beauty and the Beat, Justin Bieber featuring Nicki Minaj.
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